dificuldade, mas nada mais. Todos os casos e você tem uma pessoa que procurou. Aí tu te retém, e aí tu te assalha.